ciel. Abanamentare do fé, minha irmã, Senhor, estudo o Padre e a obra que era esta buriquim, Jeová Deus.